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0: deixar de ler jornais. Volte na próxima semana para ver os finais. Eu era um malandro malvado, mas hoje estou regenerado. Ah, yes. Yes.
1: Fantastica, fantastica. Senti, parlaci un po' di te, Alini, Alini Pais. Da dove vieni? Dove sei nata? Onde você nasceu? De onde você vem? Quando você começou a fazer música?
2: Eu nasci no Rio de Janeiro.
1: Sei carioca?
2: Sim, sou carioca. Muito cedo fui para Salvador, morei na Bahia, em
1: Aí,
2: Salvador.
1: Aí, habitado giovaníssima.
2: Joveníssima.
1: A Bahia?
2: Sim, na primeira infância, naquele momento que você está absorvendo todas as... O mundo, né? Então, muita música, muita dança.
1: Muita música, muita dança. Você é anche ballerina?
2: Não, ah, eu adoro. Adoro dançar. Não sou, não sou uma profissional, mas coloco isso no show.
1: Mas te piace ballare.
2: Sim, me gusta. Botando espanhol no meio.
1: Me gusta que...
2: Eu gosto muito e só fui me relacionar com música profissionalmente até tarde, assim.
1: Hai cominciato a relacionarti con la musica professionalmente un po' tardi?
2: Um pouco com 20, 19,
1: 20, 19.
2: Ali, eu fui começar a pesquisar sobre, assim, estudar técnica vocal,
1: cantar
2: um pouco. Hai cominciato
1: a studiare tecnica vocale, cantare.
2: Meus amigos eram, tenho amigos compositores, quando me vi tava cantando as músicas deles,
1: ti chiamavano per cantare le loro canzoni inedite. Sì. E hai cominciato così.
2: Ah, io montai un show.
1: Hai messo in piedi un concerto, un'idea di spettacolo.
2: Sì, e comecei a cantare.
1: Un repertorio.
2: Un anno dopo di montar esse show, eu me inscrevi num prêmio chamado Divas da Música Brasileira.
1: Você é inscrita em um concurso, Diva da Música Brasileira. E que c'era em cima
2: de
1: ti?
2: Isso foi 2010.
1: 2010.
2: E esse prêmio foi em São Paulo e homenageava Doris Monteiro, Alaide Costa e Ademil de Fonseca.
1: E questo prêmio rendeva omaggio a Alaide Fonseca.
2: Alaide Costa.
1: Alaide Costa.
2: Doris Monteiro.
1: Doris Monteiro.
2: E Ademil de Fonseca.
1: E Ademil de Fonseca. Tre donne.
2: Sim, tre donne. E eu fui vencedora desse concurso.
1: E hai vinto questo concorso.
2: E isso. Falei, eu acho que eu posso cantar mesmo.
1: E allora hai detto, posso cantare.
2: Posso
1: Quanti
2: cantare.
1: Album hai realizzato fino adesso?
2: Então, eu lancei, depois disso, lancei meu primeiro álbum, Batucada Canção, pela
1: Dopo
2: Biscoito
1: Dopo il 2010,
2: Fino.
1: Batucada Canção.
2: Que é 2014. 2015.
1: Primo álbum.
2: Primo álbum. Depois, um EP, que foi 2020.
1: Foi um EP nel 2020.
2: Sim, tem um tempo grande ali entre eles.
1: Uma bela pausa.
2: E depois, 2024, meu último álbum, Corpo Mar, que é meu último álbum.
1: E nel 24, Corpo Mar, que é o teu último álbum.
2: Sim.
1: Sentiamo adesso um brano que si intitola Orichi.
2: Sim, sim.
1: É tratto da quale álbum?
2: Esse é do último álbum.
1: Dell'ultimo.
2: Corpo Mar.
1: Corpo
2: é uma devoção aos orixás e à nossa caminhada.
1: Uma devoção aos orixás, alla vostra camminata.
2: Sim.
1: Ed è ovviamente direttamente legato agli Afro Samba.
2: Com certeza, ovviamente.
1: Alini Pais, Orichi.

0: 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Per essere esatto, l'amore non entra dentro se stesso. Per essere magico, l'amore si rivela e per essere amore invade e basta. No, Jonathan?
1: Isso é lindo demais, né?
0: É
1: a declaração de amor.
0: É maravilhoso.
1: Pro mundo, para si mesmo.
0: Declarazione d'amore verso il mondo, verso se stesso. 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
2: Jonathan, aqui è Djavan, tudo bem? Cara, eu adorei a sua participação. Você é um grande músico. Fiquei muito feliz. Eu ainda não tinha ouvido você. Mas olha, gostei muito, muito mesmo. Estou muito satisfeito e quero de todo meu coração agradecer a você por essa participação tão linda. Muito obrigado, viu? Um grande beijo.
0: 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Lui ha detto che ha adorato la tua interpretazione, che era molto felice che tu abbia realizzato questo lavoro scritto da lui. Insomma, penso che sia, come dire, un grande augurio. 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
1: Sim, sim. É, porque esse cara che falou comigo, quando ele falou sobre Djavan, foi uma provocação.
0: Questo tizio che ha detto che ti vestivi male e quindi Djavan non ti avrebbe mai chiamato, ha fatto una provocazione.
1: È quasi come assim, você acha que você realmente vai ser alguém desse jeito?
0: Lui diceva, in sostanza voleva dire, tu pensi che sarai qualcuno vestito in questo modo.
1: E aí eu gosto de contar essa história e com esse relato vivo do Djavan.
0: Ti piace raccontare questa storia con questo racconto vero di Djavan?
1: É para inspirar as pessoas, porque como eu falei, eu sou de Madureira.
0: Per ispirare le persone, visto che tu sei di Madureira.
1: E hoje eu não moro mais lá, mas eu sei que é um território onde as pessoas são desestimuladas a sonhar.
0: É um território onde as pessoas não têm estímulo para sonhar.
1: E aí eu falo isso para dizer assim, o sonho, só você pode fazer o que só você pode fazer.
0: Il sonho, nel sonho, tu soltanto puoi fare quello che tu puoi fare.
1: E aí tem uma frase que eu falo sempre para mim, para as pessoas.
0: C'è una frase che tu parli spesso.
1: Que o que é seu já está no seu caminho te esperando.
0: Quello che è tuo è già nella tua strada che ti aspetta.
1: Então só caminho.
0: Bisogna soltanto camminare. Molto
1: isso.
0: Bene. Sentiamoci Céu con Deixa Acontecer e poi torniamo ad ascoltare Jonathan Ferro.